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0: Obrigado, Léo.
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0: amigo César Santos, essa mulher velha tá começando a ficar com xilique, meu amigo.
1: Buenas, meu amigo André, mas também nós só grudados no TikTok. Vamos

0: grudado no TikTok.
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0: Salva de pau.
1: Aô.
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0: 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Meninos.
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0: Essa é minha maior.
1: É boiadeira.
2: É boiadeira.
1: Ana Castela! Não, a princesa, gente.
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0: Nossa, né, Mariana?
1: É boiadeira.
2: É boiadeira.
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0: Foda, galera.
1: Valeu!
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0: Muito obrigado, Gê.
1: Obrigado.
2: Obrigado, Léo.
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0: Obrigado, Berlândia!
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1: É fácil não, viu, Mário?

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1: Bora, Wagner, cantar de corpo e alma.

0: Boa noite, Uberlândia! Faz barulho aí, Uberlândia, que eu quero ouvir!
1: Que coisa linda, galera!

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1: É um prazer para nós, André Adriano, estar recebendo os nossos ídolos, Rio Negro!

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0: Fortaleza, safadão!
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2: Atenção.

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0: O Butchante e o GG. Pagode! Pagode!
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0: especial.
1: Essa é do tempo que minha avó chupava chiclete.
2: Rapaz, não era chiclete, não, era visgo. Não tinha chiclete naquele tempo, não, cara.
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0: A roça venceu.
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3: Obrigado, Hugo. Tamo junto, cara.
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1: Pode, Matheus.
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5: Simone Mendes!

0: Fernandes!
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0: Valeu, meu fenômeno!
1: Satisfação.
0: Faz muito barulho pro Ariel aí, gente!
1: Barulho pro Felipe Araújo aí, muito obrigado, Goiânia! Vamos que vamos, é o Esquenta 2!
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0: gostou de mim, hein? Ei! Camisa 10, rapaziada!
1: Atitude 67, faz barulho aí, geral!
0: Meus amigos, que honra!
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0: Jorge Matheus!
1: Diego Vitor Hugo!
2: Rapaz!
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0: Apaga aí.

0: perderam.
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0: sentimento, Felipe Araújo.
1: Sim, mano.
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0: Ferrugem!
1: Sorriso maroto!
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0: Salve, trave!
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0: Que gostou faz barulho, aê!
1: Valeu!
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3: É moda boa, vamos beber e chorar aí. Bora. Vamos lá, meu filho, vamos lá.

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0: Paulo e Natan, Israel Rodolfo. Obrigado.
1: Boa. Que manda boa.
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0: 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Saudades, amigo.

0: Deu rolo de novo.
1: Obrigado, meus amores.
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0: Quem gostou faz barulho. Muito obrigado, gente. Muito obrigado.
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0: Obrigado.
1: Alejandro Sam!
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0: Nossa, vamos lá, Leo!
1: Obrigado! Leo!
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1: Se o assunto é você.
0: Obrigado!
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0: Obrigada, Diego e Vitor Hugo.
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0: Federica Rodolfo.
1: Já rodou.
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0: demais!
1: Ai, moleque!
2: Entendeu?

0: Obrigado.
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Faça salto, grita! Muito boa noite, São Paulo!

0: Obrigado, Diego, Vitor Hugo.
1: Obrigado, Bruno Marrone, por aceitar o convite e cantar essa moda linda com a gente.
2: Alô, meninos, sucesso pra vocês.
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1: 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É assim.

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1: Satisfação.
0: Faz muito barulho pro Ariel aí, gente!
1: Barulho pro Felipe Araújo aí, muito obrigado, Goiânia! Vamos que vamos, é o Esquenta 2!
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0: Seja bem-vindo ao nosso pagodinho de volta, Léo Santana.
1: Faz muito barulho pra Thiaguinho aí, Rio!
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0: Que no sepas barulho aí!
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1: O Henrique!
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0: Muito obrigado, Gê.
1: Obrigado.
2: Obrigado, Léo.
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faz a mesma coisa. Depois de uma recaída, ela quer levar meu moletom com ela, só pra eu ir lá na casa dela buscar. 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
0: Beijo, gente. 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
0: Sou forrozeiro, viu, velho?
2: Meu Deus.
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Sai daí, Cusco! Eita, Cusco, que é sua trapa!

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Meia hora sem parar. 9 horas e 9 minutos.

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1: gente. 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

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Meia hora sem parar. 9 horas e 41 minutos.

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Meia hora sem parar. 10 horas e 17 minutos.

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0: Muito obrigado. Para que o Rio Grande não se esqueça de um grande missioneiro e um dos baluartes da música missioneira, nosso querido e saudoso irmão Senair Maiká. E que este rio de infância percorra as veias de todos vocês e vamos beber da seiva pura do Rio Uruguai.
1: Vamos lá!
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Meia hora sem parar. 10 horas e 48 minutos.

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1: 11 horas e 17 minutos.

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1: 11 horas e 45 minutos.

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1: Eca! 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

0: de novo, vem. Vai. Dá o tom aí pra nós enquanto afina a guitarra. Vamos ver.
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Meio-dia e 16 minutos.

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Meia hora sem parar. Meio-dia e 49 minutos.

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abraço aos amigos de Campo Largo, São José dos Pinhais, Araucária, Lapa, São Mateus do Sul, Prudentópolis, Telêmaco Borba, Palmas, Toledo, Palotina, Renascença,

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1: 13 horas e 20 minutos.

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canta pra mim, minha mãe. Canta teu canto divino, pois ainda sou teu menino, velho, triste, abichornado. 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

0: 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Meia hora sem parar. 14 horas.
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1: Esse é o Bailão do Champion. Fala aí, Alessandro Turra.
2: Alô, Alex. É o Brilha, Som e a Banda Champion, botando todo mundo pra dançar. Bora pro

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1: 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Escuta aí.

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